0: Glória a Deus.
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O primeiro mandamento é: amarás o Senhor teu Deus de todo o teu coração, de toda a tua força, com todo o teu entendimento, com toda a sua alma. Mas primeiro ele fala com o coração, porque não adianta dar a força ou o entendimento se não der o coração primeiro. Há alguns que pregam que a gente tem que dar o nosso dinheiro para Deus para depois dar o coração. Não, não adianta dar finanças para Deus se o coração não vier primeiro.

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esse é o teu tempo, tempo do Senhor levantar uma nova geração, geração que está vencendo os seus limites.

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1: Obrigada por vocês estarem aqui. Muito obrigada. Vocês são parte dessa história, desses 20 anos.

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1: Abri minha Bíblia em João 20.

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0: nosso tributo simples ao Senhor.
1: Aleluia.

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1: Porque eu sei que foi pago um alto preço. Aleluia, glória a Deus. Pode vir pra pertinho aqui, ó.

Jesús. Así como yo, tú somos uno. Aleluya. Que a igreja do Senhor Jesus.

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1: Estou te esperando aqui. Eu já fechei a porta, pode vir.

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0: obrigado, Deus.
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0: A gente pode descansar sempre nele, né, Vidal?
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0: se essa é a sua verdade para ele. Aplauda o nome de Jesus, aplauda ele.
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mas ele subsistindo em forma de Deus, não julgou como usurpação ser igual a Deus. Antes a si mesmo se esvaziou, assumindo a forma de servo, tornando-se em semelhança de homens,

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no ano da morte do rei Uzias, Isaías viu o Senhor assentado em um alto e sublime trono. E os serafins clamavam uns para os outros, que eles diziam: Santo, Santo, Santo é o Senhor dos exércitos.

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1: O Senhor é o meu pastor. Nada me faltará. Ele me faz descansar em pastos verdes e me leva a águas tranquilas. O Senhor renova as minhas forças e me guia por caminhos certos, como Ele mesmo prometeu. Ainda que eu ande por um vale escuro como a morte, não terei medo de nada, pois Tu, ó Senhor Deus, estás comigo. Tu me proteges e me diriges. Preparas um banquete para mim, onde os meus inimigos me podem ver. Tu me recebes como convidado de honra e enches o meu copo até derramar. Certamente a tua bondade e o teu amor ficarão comigo enquanto eu viver. E na tua casa, ó Senhor, morarei todos os dias da minha vida.

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1: Levanta suas mãos. Continue enchendo esse lugar de adoração. Erga tua voz. Começa a liberar palavras de amor para Ele. Ah, Jesus, nós queremos mais, Pai. Nós queremos mais, Pai. Nós queremos queimar, Pai, por Ti, Jesus. Nós queremos queimar de amor por Ti, Jesus. Pai, o nosso desejo é que o mundo saiba, Pai. É que o mundo possa ouvir, Pai, a nossa adoração, Pai. Que as pessoas possam sentir o fogo que está dentro de nós, Pai. Que as pessoas possam ser incendiadas, Pai, pelo fogo que tem queimado nesse lugar, Pai.

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0: agradecer vocês. Obrigado, 93. Valeu! Toda honra e toda glória seja dada ao Santo dos Santos, Jesus. Tchau!
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0: Se essa é a sua verdade para ele, aplauda o nome de Jesus, aplauda ele.
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Aí talvez alguém vai perguntar pra você: por que que você sobreviveu nessa batalha? O que que te manteve de pé? Aí tu vira pra essa pessoa e fala assim:

0: Glória a Deus!
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1: Ele continua sendo.

essa canção, ela me faz lembrar de quando eu tinha 6 anos de idade. E eu lembro que dentro de uma igreja bem pequenininha, Jesus olhou para mim, uma menina improvável, que não tinha condição, que não tinha força para se levantar, e ele me deu uma promessa. Ele disse: Kellen, eu te levarei sobre essas nações. E hoje eu estou aqui como testemunho do Senhor para dizer que se Ele fez a promessa na sua vida, Ele vai cumprir, Ele vai fazer. Descansa o teu coração, pois Ele é fiel. Cante.

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1: Eu sinto a tua presença nesse lugar, Deus. O Senhor não falha. O Senhor não mente. O Senhor não muda. Aleluia.

aquele que começou a boa obra é fiel. Ele não é homem para que minta. Ele não é filho do homem para que se arrependa. Talvez quem olha para você diz: é um projeto

Eu tô sentindo a presença de Jesus aqui nesse lugar.

0: atletas vai fazer cumprir na hora.
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seja o teu nome, Senhor. Se essa salva de palmas é para Jesus, bata porque ele merece.

0: Deus abençoe, galera. E tenha expectativa, porque Deus tem muito mais para você.
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2: Fica com a gente. Feche seus olhos aí, pelo amor de Deus. Vamos cantar isso, vamos cantar isso. Aí onde você está, nós queremos dizer que o Brasil abençoa a família de vocês, em nome de Jesus. Quem concorda comigo, diga amém aí, meu irmão. Cante com a gente, diga.

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Aleluia, Jesus.

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A palavra de Deus diz que todo joelho se dobra, toda língua confessa que Ele é o Senhor.

nosso Deus é único. Ei! Ele é único. Ele começa a integralizar todas as coisas nessa noite. Levante as suas mãos. Ei!

Batiza, Senhor. Batiza-nos de novo, Senhor. Batiza-nos de novo, Senhor. E veio novamente sobre eles o Espírito Santo. E tremeu o lugar onde estavam. E veio sobre eles novamente o Espírito Santo.

Batiza-nos de novo, Senhor. Cheio. Ei, amado. Batiza-nos outra vez. Ei, amado. Faz tremer esta casa, Senhor. Faz tremer essa casa, meu Deus.

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essa noite que já não acredita mais na palavra que foi liberada sobre a sua vida. Se há alguém nessa noite que deixou de crer nas promessas liberadas pelo céu,

0: Santo,
1: e comandaste.
2: Aleluia. Aleluia.
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0: Não há ninguém que se compare a ti, Senhor. Tu és o único, digno do nosso louvor, da nossa adoração. Amém.
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Levanta uma mãozinha pra cima. Um dia João Batista estava batizando e de repente ele olhou lá atrás e disse: aquele lá é o Cordeiro de Deus que tira o pecado do mundo. Ele vos batizará com o Espírito Santo.

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sobre essa geração. Dizem que nós somos a pior que já teve. Dizem que essa juventude está perdida. Dizem já acabaram os profetas. Mas em todos os tempos de calamidade, Deus sempre vai levantar alguém. No tempo de calamidade espiritual, Deus levantou Noé. No tempo de calamidade espiritual, Deus levantou Daniel em meio à Babilônia. Num tempo de calamidade espiritual, no sacerdócio, Deus levantou Samuel. No meio de calamidade espiritual, no meio do reinado, Deus levantou Davi. E se estamos em tempo de calamidade, eu creio que Deus vai...

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pagará. Ei, Jesus. Quando Deus nos chama de luz do mundo, Ele nos compara com chama de lamparina. Lamparina tem pavio que queima do lado de fora e todo mundo vê. Mas o que mantém a chama da lamparina acesa é o azeite que ninguém vê do lado de dentro. Não adianta a gente ter pavio pegando fogo do lado de fora e ter só isso, porque pavio sozinho pega fogo, mas o fogo logo para de pegar.

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Eu vou cantar um trechinho dessa música em hebraico. Amém? Você não vai entender nada, mas eu vou cantar exatamente a tradução do que eu cantei em português agora, e você vai conhecer um pouquinho de uma das línguas que Jesus falou quando esteve entre nós. Falou várias: grego, latim, aramaico. Eu vou cantar um trechinho em hebraico e a gente termina cantando em português.

0: Receba.
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2: Digno é o Senhor de ser louvado para todo sempre. Qualquer momento da vida, Senhor, queremos te adorar, te louvar, Senhor.

0: vocês.
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ano da morte do rei Uzias, Isaías e o Senhor sentado em um alto e sublime trono. E os serafins clamavam uns para os outros, que eles diziam: Santo, Santo, Santo é o Senhor dos exércitos.

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0: Aplauda o Senhor aí, gente!
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3: Muito bem, glórias e louvores sejam dados a esse Deus todo maravilhoso, né? Esse Deus que no dia de hoje nos deu mais uma oportunidade de estarmos vivos, de estarmos sobre a face da terra, contemplando a vida, contemplando o ar, contemplando o mar, respirando esse oxigênio maravilhoso, fazendo parte aí deste povão, como diz o ditado, esse povão de meu Deus que está sobre a face da terra. E tendo a rica oportunidade de estar ajudando uns aos outros. Essa é a nossa missão. Viemos até aqui para isso. A partir de agora você fica com o programa Cristo, a Verdade que Liberta, na comunicação deste seu irmão em Cristo, Diácono Jair Barros, né? O programa da Assembleia de Deus Montese em Chorozinho. Assembleia de Deus Montese em Chorozinho fica ali na BR-116, quilômetro 64, vizinho ali a oficina do Clécio, e é pastoreada pelo pastor Rony Ferreira, que também é o supervisor da Regional 17, que tem a sua sede em Chorozinho. Também fazemos parte da Montese no Ceará, em todo o interior do Ceará, onde há uma Montese, nós fazemos parte, somos uma só família, e nosso pastor, presidente Osíris Pessoa Júnior, né? Pastor Osíris Teixeira Pessoa Júnior, ele está à frente, está sempre nos orientando, nos dando aí a satisfação de podermos estarmos juntos, colaborando com ele nesta obra maravilhosa. Muito obrigado a você que já está sintonizado conosco, você que está ligadinho conosco. A partir de agora, nós temos 60 minutos aí para ouvirmos louvores, para ouvirmos aí a leitura da palavra de Deus. Daqui a pouco estaremos fazendo a leitura da mesma. Já quero agradecer a você que está nos ouvindo em Chorozinho, todo o município de Chorozinho, Cobica, Sione, Campestre, Barreiras, Ocara, Ribeira, Novo Horizonte, também a cidade de Horizonte, Pacajus, também ali Sítio Retiro, Baixa Preta, onde hoje à noite estaremos ali no Grande Culto Santa Ceia. Você também que nos escuta aí em Aracoiaba, temos uma audiência muito boa em Aracoiaba. Também Pajussara, Gereissati 3, Pavuna, Canidé, Redenção, Cristais, Pitombeiras, Jijoca, né? Jijoca, Sobral. Muito bem, nós somos felizes por saber que você está nos ouvindo, você está sintonizado conosco. Vamos orar. do que assim nos convém fazer sempre que estamos fazendo algo para o Senhor. A oração faz parte da gratidão. A oração faz parte da comunicação que nós temos como igreja com o Pai através de Cristo. Amém? Vamos orar? Amantíssimo Senhor eterno Deus, Pai querido, nós já te agradecemos, Pai amado, por mais um dia, mais um momento, mais um programa, mais uma oportunidade de estarmos trazendo a tua poderosa palavra, palavra essa que cura, que sara, que batiza, que prepara, que muda, que traz o que não existe à existência, que gera milagres. Senhor, esta palavra é a palavra verdadeira. Pai amado, muito obrigado por mais essa oportunidade de podermos estar ministrando essa palavra aos corações que estão nesse momento sintonizados conosco. Senhor, quem está doente, cura. Quem está triste, alegra. Quem está passando por problemas, Senhor, nesta tarde, às vezes até achando que é um problema sem solução, traz a solução nesse momento. Visita cada coração. Alegra. Alegra o coração, alegra a alma, alegra o espírito. E que o teu nome, Senhor, seja sobre todo nome que se nomeia sobre essa vida e sobre a nossa vida. Deus amado, fica conosco. Nos dá, Senhor, a unção, nos dá sabedoria, nos dá graça e entendimento para que possamos dirigir da melhor maneira possível esses 60 minutos na tua presença, ministrando a tua palavra. Pai amado, tudo eu te peço, tudo eu já te agradeço e me coloco nas tuas mãos, não só a mim, mas minha família. Nos abençoa para que possamos nós sermos abençoados e abençoar cada dia que se passa aqueles a quem nós pudermos alcançar. Pai querido, muito obrigado, meu Deus. Meus queridos, a você que está sintonizado conosco, olha, um abraço apertado. Que nem diz um presbítero amigo meu, irmão Fabiano, um cheiro no coração, sem maldade, um cheiro de irmão em Cristo. Que Deus te abençoe. Meus queridos, nós vamos ouvir um louvor. Daqui a pouquinho, depois desse louvor, nós já estamos vindo fazendo uso fruto da leitura da palavra de Deus para essa tarde, onde nós estaremos trazendo uma reflexão. Sempre tenho dito, não sou pregador, sou apenas um pequeno menino de recado, mas que não tem medo de dar o recado não, viu? Porque ele sabe quem é que está mandando dar o recado. Então vamos ouvir esse louvor? Vamos ouvir esse louvor? Vamos ver aqui o que tem aqui. Deixa eu ver aqui. Vamos ver, Isaac, Isaías, Jesus, teu melhor amigo. É, vamos ouvir aqui com Vitor Santana, João 20, louvor muito bonito, eu dedico para você. Quero dedicar já a minha amiga Aurineide, vereadora Aurineide Chorozinho, tá lá no sítio Retiro, está nos ouvindo. Ela e uma amiga, não falou o nome, mas falou que é ouvinte, gosta de ouvir quando nós estamos ministrando. Muito obrigado, que Deus abençoe as suas vidas. E só lembrando, a partir das 19 horas, culto hoje aí pertinho do sítio Retiro, viu? Lá na Baixa Preta. Assembleia de Montese, que está sendo dirigida ali pelo Diácono Douglas. Estaremos nós ali, Diácono Jair, Pastor Rony Ferreira, Caravana. Vamos ali fazer parte daquele culto abençoado. Vamos ouvir louvor e daqui a pouquinho estamos de volta.

0: Hoje é dia.
1: Três horas e 13 minutos.
0: Abri minha Bíblia em João 20.
2: Eita, menino, que louvor maravilhoso. Que unção de Deus a gente pode sentir no louvor desse. Uma letra, uma história, uma vida, a verdade, a palavra que liberta, a palavra que é Cristo. Quem viveu essa palavra, quem vive essa palavra, sabe do que eu estou falando. Meu querido, eu não me importa saber a situação que você se encontra. Importa saber se você quer voltar para os braços do Pai, de onde você nunca deveria ter saído. Por quê? Porque eu digo, porque não me importa saber onde você se encontra. Porque eu quero dizer para você que a palavra de Deus na sua vida essa tarde é chega de sofrimento, chega de choro, chega de lágrima, chega de decepção. Ele te diz: eu sou o bom pastor, e o bom pastor dá a vida pelas ovelhas. Oh, meu querido, essa tarde tantas vezes você já tem dito nos últimos dias: ah, eu estou sofrendo demais, eu não aguento mais, está muito difícil, é muita tristeza, é muita desolação, é muita decepção, é muita perseguição, eu não sei mais o que fazer. E eu vou te dizer: corre para os braços do Senhor teu Deus, que Ele te espera de braços abertos. Essa é a palavra de Deus para você. Então, querido, vamos fazer uso fruto da leitura da palavra de Deus com esse fundo musical maravilhoso aí de Vitor Santana ao vivo. Olha, eu gostaria que você abrisse sua Bíblia na carta, primeira carta de Pedro. Isso mesmo, 1 Pedro, capítulo 4, versículo 12. Para a nossa meditação, vamos falar sobre o sofrimento por Cristo. É privilégio. Glorioso, sofrer por Cristo é glorioso. É. Melhor é sofrer por Cristo. Melhor é sofrer por Cristo do que sofrer por tantas outras muitas coisas e ainda padecer na eternidade sem Deus. Vamos lá? Conforme está escrito, Pedro capítulo 4, versículo 12, diz assim: olha, amados, não estranheis o fogo ardente que surge no meio de vós, destinado a provar-vos, como se alguma coisa extraordinária vos estivesse acontecendo. Pelo contrário, alegrai-vos na medida em que sois coparticipantes do sofrimento de Cristo, para que também na revelação de sua glória vos alegreis exaltando esse Deus maravilhoso. Versículo 14 diz: e se pelo nome de Cristo sois injuriados, bem-aventurados sois, porque sobre vós repousa o Espírito da glória de Deus. Não sofra, porém, nenhum de vós como assassino, ou ladrão, ou malfeitor, ou como quem se intromete em negócios de outros. Mas, se sofrer como cristão, não se envergonhe disso. Antes glorifique a Deus, com esse nome. Porque a ocasião de começar o juízo pela casa de Deus é chegada. Ora, se primeiro vem por nós, qual será o fim daqueles que não obedecem ao Evangelho de Cristo? E se é com dificuldades que o justo é salvo, onde vai comparecer o ímpio? Sim, o pecador. Por isso, também os que sofrem segundo a vontade de Deus, encomendem a sua alma ao fiel Criador da prática do bem. Oh, meu querido, que palavra maravilhosa. Que palavra maravilhosa, que palavra sublime, que palavra gloriosa. Eu não entendo, irmão, eu não entendo, eu não consigo entender como é que você está na igreja, como é que você está participando dos cultos, como é que você está participando dos cultos, está participando da ceia, está ali todos os dias na igreja e não consegue participar do culto de oração, não consegue participar do culto de doutrina, não consegue participar ali de outros cultos festivos da igreja, só vai à igreja quando o vento sopra que você então chega até ali, não consegue ler as escrituras, não lê as escrituras, não ora em casa, não busca, não se consagra ao Senhor. Não dá para entender que cristianismo é esse que você está vivendo. Mas o Senhor, nessa tarde, Ele te diz: eu sou o bom pastor. Olha, Ele, de uma única vez por todas, deu a sua vida por mim e por você, a fim de que fôssemos justificados do pecado que tão de perto nos rodeava, tão de perto nos destruía, e na vida de muitos que tão de perto destrói. Quantos casais, quantas famílias, quantas pessoas, quantos jovens, quantos adolescentes estão hoje com a vida destruída por não conhecerem essa verdade maravilhosa, por não conhecerem que sofrer por Cristo é melhor do que sofrer por qualquer outra coisa. O próprio Cristo disse, Ele disse: orai e rogai para que o Senhor mande ceifeiros, porque grande é a seara, mas os ceifeiros são poucos. Olha, que o Espírito de Deus nessa tarde venha pairar sobre a sua vida. Que o Espírito de Deus essa tarde venha despertar em você o dom

Queridos, nesse momento eu quero mandar a paz do Senhor, pastor Rony, irmã Josiane, todos os obreiros ali na sede, Chorozinho, sobre a Demotese. Um abraço apertado a todos os irmãos, todos os dirigentes, os coordenadores dos departamentos de missões, né? todos, sem exceção de nenhum. Quero mandar um abraço todo especial. Um abraço a todos os dirigentes das Assembleias de Deus Motese em Chorozinho, as 9 congregações. Um abraço. Que o Espírito de Deus possa fazer parte na vida de cada um de vocês e trazer um despertamento tal qual nunca se foi visto em Chorozinho. Nunca foi visto em Chorozinho. Que o Senhor traga esse despertamento, traga este avivamento. Sabe por que eu digo isso, mano? Sabe por que eu digo isso, meu querido? Porque o avivamento ele não vem de fora para dentro, ele brota de dentro para fora. E que o Espírito Santo de Deus venha gerar essa energia, venha gerar essa luz, venha gerar esse desejo insaciável de servir ao Senhor. Quero mandar um abraço aí para minha prima Edilene, o seu esposo Roberto, Lucas, também o irmão de Assis lá em, em Timbaúba, ali, saindo aqui de treino para Timbaúba, o presbítero Josiel, a irmã Eunice, meu pedinho, o diácono Roberto, a irmã Elisvânia, o pastor Wagner, pastor da Assembleia de Deus Restauração e Chorozinho, também o pastor Jailson Santos, ali da Assembleia de Deus, da Igreja Batista El Betel, lá em Leirões, presbítero Jeremias, presbítero Bezaleu Alexandre, presbítero Dal, irmã Rosa, o presbítero Paulo Jerônimo, que também está sempre nos ouvindo, o diácono Carlos Júnior, que também não está perdendo o programa. Muito obrigado. Muito obrigado a você que está sintonizado conosco, você que está nos ouvindo aqui em Triângulo, né? Aqui no Residencial Irmão Alzira, muito obrigado, que Deus te abençoe, irmão Alzano, irmão Tiago, a irmã Luciene, o irmão Antônio Cláudio, o irmão Mazé, todos vocês que estão sintonizados conosco, a irmã Antônia Castro, irmão Getúlio Família, irmão Jorge ali na padaria Família, todos vocês que estão nos ouvindo, olha, que Deus em Cristo lhes abençoe grandemente, que possa brotar em seus corações o desejo ardente de cada dia a mais proclamar só o Senhor é Deus. Só o Senhor é Deus. Vamos ouvir um louvor. Daí, depois desse louvor, nossos apoiadores por trás. E quem sabe já depois estamos chegando aí com a poderosa ministração da palavra de Deus. Amém?

0: Muito bem, meus queridos. Olha, eu acabei de receber aqui uma mensagem, maravilhosa. Olha, eu fico feliz quando pessoas estão mandando mensagens pra gente. E o meu querido José do Egito, né, meu irmão em Cristo, que eu conheci ali no Hospital Batista, ele acabou de mandar aqui uma mensagem e nós vamos colocar aqui, vamos colocar essa mensagem. Ele está falando ali de Jijoca. Olha, eu vou colocar aqui para você ouvir. Em seguida, eu vou estar colocando também a mensagem, a palavra, participação também do nosso pastor Rony. Então, vamos ouvir nosso irmão José do Egito e vamos ouvir em seguida o pastor Rony. Amém? Vamos aqui, colocar aqui de direitinho aqui para poder dar certo.
1: Olá, boa tarde a todos. Com a paz do Senhor. Aqui quem fala é o José. José do Egito. Batizado com esse nome pelo Jair, de Chorozinho, viu? Tô falando aqui da igreja Deus é Nossa Força, diretamente de Jijoca, de Jericoacoara, Ceará. Tô aqui ligado aqui com a nossa rádio Cristo, a Verdade que Liberta. Só glória. Uma boa tarde a todos os ouvintes. E a paz do Senhor esteja com todos. Amém, irmãos?
0: Ô, meu querido, você não sabe a alegria que nós sentimos em receber a tua mensagem, sabe? Isso alegra muito o nosso coração saber que eu tive a oportunidade de conhecer você ali, naquele leito ali no hospital, onde nós dividimos aquela enfermaria ali, né, por um momento, e o seu irmão fez aquela oração e nós oramos, e então a partir dali tudo novo se fez na sua vida. Vamos ouvir aqui também aqui a participação do nosso pastor Rony.
2: A paz do Senhor Jesus a todos, pastor Rony Ferreira, da Assembleia de Deus, Ministério Montese, falando aqui diretamente de Chorozinho. A Bíblia Sagrada, em Tiago, capítulo 1, versículo 5, diz: e se algum de vós tem falta de sabedoria, peça a Deus, que a todos dá liberalmente e não o lança em rosto, e ser-lhe-á dada. Nós sabemos que existe o sabido, existe aquele que tem conhecimento, aquele que tem ciência e aquele que tem inteligência. Tiago está falando aqui da sabedoria que vem do alto. E ele nos dá um alerta de que existem pessoas que têm sabedoria e existem pessoas que não têm sabedoria. Mas ele também nos traz aqui a memória, a receita, quando ele diz: se alguém tem falta de sabedoria, peça a Deus, que é a fonte certa. Ele não simplesmente dará, mas também ele dará liberalmente e não lançará em rosto. Ele dará com todo o seu coração e de toda boa vontade. Então, nessa tarde, nesse dia, nessa noite, não sei o horário que você vai ouvir essa mensagem, aonde quer que você esteja nesse momento, se você está sentindo falta de sabedoria para alguma decisão, para alguma tomada de atitude, para alguma situação da sua vida, seja ela no convívio espiritual, no convívio secular, na área do trabalho, na área do relacionamento conjugal, em qualquer área da sua vida, que você esteja precisando de sabedoria, eu estou lhe dando aqui um recado da parte de Deus, que você venha a se socorrer da fonte certa, que é o nosso Deus. Jesus Cristo de Nazaré, ele tem com certeza sabedoria para te dar. Ele não faz como os homens. Muitas das vezes os homens, ele dá algo para alguém, faz alguma coisa por alguma pessoa e depois lança em rosto. Mas o nosso Deus não. O nosso Deus dá liberalmente. Com certeza, Deus, ele lhe dará e você será abençoado, abençoada na presença do Senhor. Fique com essa palavra, guarde no seu coração que ele lhe dará sabedoria para você aplicar na sua vida. Deus abençoe, em nome de Jesus.
3: Me falaram
0: Muito bem, queridos, está aí. Você acabou de ouvir aí duas participações, né? A primeira do nosso irmão José do Egito, lá de Jijoca, isso mesmo, lá de Jijoca. Longe, Jijoca de Jericoacoara. Quem conhece sabe onde é que fica. Eu acho que o pastor Rony sabe. E muitas pessoas que estão nos ouvindo sabem. E essa palavra maravilhosa, essa participação aí do nosso pastor. E só lembrando, hoje, a partir das 19 horas, estaremos ali em comitiva. Pastor Rony, o diácono Jair Barros e outros irmãos estaremos ali participando juntamente com os irmãos ali na Assembleia de Deus Montese em Baixa Preta, Chorozinho. Estaremos ali juntos, reunidos, louvando ao Senhor e participando daquela Santa Ceia. Então você que está nos ouvindo, você que está em Chorozinho, está nas circunvizinhanças ali de Baixa Preta, vá até lá, vá hoje à noite, vá ouvir a palavra de Deus. Deus tem uma palavra para você. Deus tem uma palavra para você. E você vai poder participar conosco ali daquele culto abençoado. Quem sabe hoje é o dia do seu regresso. Quem sabe hoje é o dia de você voltar. Sabe por quê? Porque a sua alma está dizendo assim: passa lá em casa, Jesus. Passa lá em casa. Cura minhas feridas. Cura as minhas dores. Está doendo, eu não suporto mais. E o Senhor hoje, nessa tarde, está me usando para você. Está me usando para você, dizendo: hoje é o dia, esse é o culto, e você não vai perder esse culto. Vá ali, Assembleia de Montese, em Baixa Preta, vá, hoje à noite, 19 horas, Deus tem uma grande palavra ao seu coração. Nós vamos ouvir os nossos apoiadores culturais, daqui a pouquinho estamos voltando já com a ministração da poderosa palavra de Deus nessa tarde.

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né? Pessoas lhe humilhando, pessoas sempre detratando você, a sua família, detratando a sua posição social, detratando o seu estado espiritual, porque um dia você esteve na casa do Senhor, um dia você pregou, um dia você ministrou, um dia você cantou, um dia você orou, um dia você andou ali tão arrumadinho, com a Bíblia na mão, e as pessoas viam o brilho no seu olhar, e por um deslize, porque o pecado nada mais é do que um deslize, ele é um acidente de percurso na vida do crente, né? Você foi acometido desse acidente de percurso e hoje conta-se do jeito que está. Mas olha, eu quero dizer para você que o sofrer por Cristo supera qualquer coisa. Se você acha que está sofrendo, você acha que a sua vida não tem mais solução, você acha que a situação social que você se encontra hoje, social e espiritual, é o fim, é o final do poço, eu quero te dizer, Jesus está de braços abertos, com a mão estendida, para te tirar desse lamaçal, te tirar desse momento de terror que você está atravessando. Volte para casa, meu filho. Volte para casa, minha filha. Volte aos caminhos do Senhor. Lá é o lugar onde há fartura de alegria. Meus queridos, nós fizemos a leitura nessa tarde, e a leitura foi na carta que Pedro, né, a primeira carta de Pedro, capítulo 4, versículo 12 ao versículo 19, onde fala sobre o sofrer por Cristo. É muito interessante quando nós observamos a leitura que foi feita e nós entendemos que parece que Deus tem usado o sofrimento para aperfeiçoar e purificar o seu povo e para demonstrar a suficiência de sua graça. Mas não é bem assim. Sabe o que, que acontece? É que tem muitas pessoas que só se inclinam para buscar o Senhor quando tudo parece perder o sentido. Tem até um ditado que diz assim: muitas pessoas passam a vida inteira pedindo e Deus parece que não dá, porque no dia que der, ele vai sair da igreja, ela vai sair da igreja. Ele vai deixar de orar, ela vai deixar de orar. Mas não é bem assim, faz parte da caminhada. Então, o que, que eu quero dizer para você? Às vezes, é difícil entender o porquê do sofrimento, o porquê da preocupação, o porquê do medo, o porquê da ansiedade. Porém, com o tempo começamos a perceber nisso, nesta situação, que tudo, em tudo, há um propósito de Deus. E que podemos aprender e tirar benefícios deste sofrimento. Você já pensou? Quando foi o tempo em que mais você orou? Quando foi o tempo em que mais você se aproximou de Deus? Quando foi? Quando é esse tempo? Se na sua mente tiver vindo a palavra que é quando você está em sufoco, eu quero te dizer que a sua alma está sendo sincera com você, né? Porque a palavra de Deus diz que o farto pisa os favos de mel, mas o faminto até o amargo é doce. É quando estamos no sofrimento, é quando estamos na penúria, é quando estamos na sarjeta, é quando somos desprezados pela sociedade, é quando somem-se os tapinhas nos ombros, é quando somem aqueles degraus da sociedade mais altos aonde nós estávamos, que nós somos tendenciosos a buscar o Senhor. Quando a ficha cai, isso mesmo, quando a ficha cai. É quando a ficha cai, meu querido, que nós começamos a perceber que tudo que está em nossa volta existe um propósito de Deus, até o sofrimento. Por quê? Porque, queridos, o sofrimento, ele vai provar o quê? A nossa fé. O sofrimento, ele vai provar o nosso alicerce. Ainda ontem nós falávamos que a fé é um firme fundamento. A fé é o alicerce.

de um prédio que ainda não está erguido, mas que nós sabemos que ele vai ser erguido. Ele vai ser erguido. Vai ter uma determinada altura, vai ter uma coberta, vai ter uma determinada cor, vai ter uma cerâmica, vai ter tantos compartimentos. A fé é a base de tudo isso. Então, Pedro, ele usou a analogia de um ourives, como podemos ver, para ilustrar este sofrimento ou esse benefício do sofrimento. Assim como o ourives usa o fogo para retirar as impurezas do ouro, assim Deus usa as provações para autenticar a nossa fé. Sabe onde é que está escrito? 1 Pedro capítulo 1, versículos 6 e 7. Pois é, meu irmão. Está passando pela fornalha da aflição, você está sendo forjado. Você está sendo forjado, são as intempéries. É a trempe sendo dada no ferro, no aço, para ele ficar mais forte. E o sofrimento, queridos, ele vem para confirmar o que? A nossa filiação. Vem para confirmar a nossa filiação. Porque se Cristo foi perseguido porque era filho de Deus, os discípulos foram perseguidos porque eram seguidores de Cristo e filhos de Deus, porque nós não vamos ser também, contudo, aperfeiçoados no sofrimento também da fornalha da aflição, da perseguição do mundo de então, do sistema que nos rodeia, porque não fazemos parte dele, ele também vai se levantar para aplacar-nos, para silenciar-nos de todas as formas, a fim de que sejamos nós extirpados do meio da sociedade. Porque a luz que impera sobre as trevas vão justificar a sua luta e tentar de todas as formas apagá-la. Mas cabe a nós justificar a nossa fé, mesmo através do sofrimento, esse sofrimento que você está passando. Olha, quantas pessoas estão em sua volta, estão padecendo, estão sofrendo, estão chorando, estão gritando, estão buscando outros deuses. Mas elas estão olhando para você. E no próprio instante que você consegue ultrapassar esse vendaval, essa tempestade, que eles estão vendo o problema que você está passando, mas você consegue passar, ultrapassar, vencer, orando, buscando, servindo ao Senhor, sem murmurar, sem se maldizer, e caminhando sempre na vontade do Senhor, estas pessoas que estão à sua volta, que estão à nossa volta, elas vão ser tendenciosas a entender que o sofrer por Cristo não é simplesmente o sofrer, mas é a justificação da nossa fé que vai gerar salvação, visto que nós cremos naquele que nos amou primeiro. Queridos, o sofrimento confirma a nossa filiação. Mesmo quando o sofrimento é resultado da correção proveniente de Deus, nós podemos nos alegrar, pois isso prova que Deus nos ama. Quando terminar aqui o programa, se você puder dar uma olhadinha em Hebreus capítulo 12, versículo 5 a 8, você vai ver a confirmação da nossa fé. E eu quero te dizer que esse sofrimento produz esperança. Esperança. Eu passei agora por um momento de uma cirurgia que eu sofri. Os primeiros 10 dias eu sempre costumo dizer que eu chorava de manhã e tarde e noite com dor. Mas sempre naquela esperança de que aquilo ia passar e que o Senhor estava comigo. Só sabe o que eu passei, as dores que eu passei com aquele sofrimento daquelas dores, eu e a minha esposa e algumas pessoas que estavam perto de mim. Mas eu venci. Nós vencemos aquele momento. E nós não vencemos murmurando. Nós não vencemos dizendo que Deus não estava ali. Nós vencemos dizendo juntos um para o outro que mesmo naquele momento de sofrimento, daquele momento de dor, que só eu sabia o que eu estava passando, Deus estava conosco, nos sustentando, nos fortalecendo,
dizendo: tenha calma, vai passar, é só um momento, seu corpo está se reestruturando. E mesmo depois daqueles primeiros 10 dias, aí vieram mais 10 dias, e veio mais um mês, e cada dia era uma vitória, cada dia foi uma vitória. Hoje foi mais uma vitória, hoje foi meu primeiro dia de retorno ao meu trabalho. E o que que eu tenho a dizer? Que apesar do sofrimento, até aqui nos ajudou o Senhor. Apesar do seu sofrimento, meu querido, minha querida, meu irmão, minha irmã, meu amigo, apesar do seu sofrimento, abra bem a sua boca e encha o seu coração e diga que até ali o Senhor tem te ajudado e vai te ajudar muito mais para frente. Porque Cristo é vida. Cristo é vida. Se nós estando com Cristo, andando com Cristo, estamos sofrendo, quanto mais quem está longe dele. O sofrimento produz esperança. Meu querido, meus irmãos, o apóstolo Pedro, ele diz assim: tendes por motivo de alegria o passardes por várias provações. Aliás, não é Pedro, é Tiago. Tende, isso mesmo, Tiago, me veio aqui a memória. Tende por motivo de alegria o passardes por várias provações, sabendo que a provação da vossa fé, uma vez confirmada, produz perseverança. Tiago 1, 2 a 4. E eu quero dizer para você que o sofrimento promove autoavaliação. São desses momentos de prova, são desses momentos de justificação espiritual, que nós vamos olhar para nós e vamos saber o quão forte nós somos ou o quão fraco nós estamos e até onde conseguimos perseverar. Porque vai chegar um momento que você vai dizer assim: eu não estou mais sentindo minhas pernas. A dor é tão grande, eu não estou mais sentindo meu corpo. Mas eu sinto que estou caminhando. E é naquele momento onde o Senhor diz assim: peraí, deixa eu te levar um pouquinho, você está cansado, vem cá, eu vou te levar. E Deus tem te levado, Deus tem te conduzido dia após dia nesse sofrimento, que não é uma semana, não é um mês, são anos que você vem sofrendo. São anos que você vem sofrendo essa lamúria, essa situação. Mas o seu sofrimento pode acabar, o seu sofrimento pode ser repartido com o Senhor Jesus. Para isso basta que você entregue a sua vida a Ele, confie o seu caminho a Ele. Se sofrer com Cristo é difícil, imagine sem Cristo. O que você espera nessa tarde? Então, saiba que o sofrimento que você está passando nessa tarde, meu querido, minha querida, ele está promovendo uma autoavaliação de você para com você mesmo. Quando as circunstâncias são boas, é fácil louvar a Deus. É fácil sentir-se otimista. Porém, quando os problemas ocorrem ou vêm ao nosso encontro, nos tornamos impacientes com Deus e questionamos a sua graça, o seu favor, dizendo: Senhor, tu nos abandonaste. Assim como aquela nação que seguia Moisés, né? Disse: Moisés, foi porque no Egito não tinha tanto sepulcro, não tinha cemitério suficiente, não tinha catatumba suficiente para enterrar 3 milhões de pessoas, foi por isso que tu nos trouxe aqui para a beira aqui do Mar Vermelho. Que tem momento que a morte se aproxima e nós começamos a murmurar. Mas é nesse momento que Deus vai chegar para o Moisés que existe dentro de você e diz assim: ande, ande. Se preocupe com o que está chegando, não, ande, vá para frente, olhe para mim, olhe para Cristo, olhe para a cruz, olhe para a salvação, olhe para o céu. Vale a pena, vale a pena. O sofrimento pode ser um tempo precioso de crescimento espiritual. Basta como você vai observar. Basta como você vai observar esse tempo. Como é que você está nessa tarde? Como é que essa palavra está chegando até você nessa tarde? Está chegando como uma palavra de alimento? Está chegando como uma palavra de correção? Está chegando como uma palavra de alívio? Saiba que Deus está falando com você nessa tarde. Queridos, não se engane, o sofrimento esclarece nossas prioridades. Em tempos de prosperidade, nossos corações podem ficar divididos e nossas prioridades ficarem confusas. O sofrimento
que vem até nós. Reverte para Deus a atenção que damos ao mundo. Vixe, pesou. Você entendeu? Você entendeu o que, que eu falei para você? Pois é. Pois é. O sofrimento que nos sobrevém nesses dias de hoje, ele vai revertir para Deus a atenção que nós estamos dando ao mundo. Está lá em Deuteronômio capítulo 6, versículo 10 ao 13. Olha, o sistema que está em nossa volta, ele tem de tirar a nossa visão do céu. Ele tem de tirar a nossa visão de Cristo. Ele tem de tirar a nossa visão da chamada. E colocá-la onde? Em momentos fast food. Quem sabe o que é o fast food sabe que é aquele lanche rápido. E não é um lanche proteico. Ele é um lanche recheado de açúcar. É muito carboidrato junto. E logo, logo você quer mais. É. Você abre as suas redes sociais e você vê, você quer até parar, mas logo você já volta para lá. São momentos espirituais, são setas do inimigo, que aos poucos tentam trabalhar a nossa visão, tirando a nossa atenção do céu, tirando a nossa atenção da nossa chamada, tirando a nossa atenção do que Cristo quer que realmente nós venhamos a fazer. É. E o sofrimento vem para dizer assim, dar aquela sacolejada e dizer assim: ei, acorda, dormente. O que que tu tá fazendo aí nesse barco? É? Acorda. O barco tá se quebrando. O mar tá destruindo tudo. Nós vamos afundar. Vai todo mundo perecer e tu tá aí dormindo aí, dormente. Tu não tá vendo o que que tá acontecendo na tua volta, não. Tu só quer ficar aí nesse Instagram. Só quer ficar aí nesse Facebook. Só quer ficar aí nesse mundo de ilusão, fast food que logo passa. Por que que a tua preocupação não está no eterno? Por que que a tua preocupação não está na tua chamada? Por que que a tua preocupação deixou de ter em primeiro lugar o reino de Deus? Olha, é momento de se acordar. É momento de se acordar. O peixe te espera. O peixe te espera. Sofrer por causa do Senhor é uma marca distintiva de um verdadeiro servo de Deus. Por que que eu digo isso? Meu querido, minha querida, quando tudo tá bom, você tá levando tapinha no ombro, homem de Deus, mulher de Deus, venha pregar na minha igreja, venha pra cá, olha, é tão bom você tá aqui, vamos participar do ciclo de oração, venha pra cá, homem de Deus, cuidado. Cuidado. Tem alguma coisa errada. Tem alguma coisa errada. Você participar dos cultos está certo, mas você levar tapinha no ombro a todo momento, tem alguma coisa errada. Olhe, veja em sua volta o que está errado. Porque o verdadeiro homem de Deus, ele é perseguido. Ele é injuriado. Ele é caluniado. Não é todo mundo que quer estar perto dele, não. Quero que queria estar perto de João Batista. Quem era que queria estar perto de João Batista? Quem era? Tá entendendo o negócio? Então, quando tudo tá bom, abra do olho. Tome cuidado. Pode ser uma armadilha. Paulo nos ensina que Timóteo, né? Ele nos ensina lá em uma das cartas que ele escreve a Timóteo, ele diz que todos quantos querem servir piedosamente a Cristo serão perseguidos. Se não me foge a memória, está em 2 Timóteo capítulo 3. E o sofrimento, apesar de causar dores profundas, nos aproximam mais de Deus. Oh, meu querido, que palavra gloriosa, que palavra maravilhosa nessa tarde da parte de Deus. Eu quero te dizer que o sofrimento que você está passando agora, ele está provando a tua fé. E a tua fé, ela está gerando perseverança. Está gerando fortaleza. E você vai ajudar muitas pessoas. Quando nós perdemos o senso de ajudar ao próximo,
Quando nós perdemos o senso de servir a Deus, quando nós perdemos o senso de estar na igreja, se congregando, quando nós perdemos o senso de estar participando de todas as programações, dos trabalhos na igreja, dos cultos de oração, dos cultos de doutrina onde estamos aprendendo, de todos os trabalhos da igreja, alguma coisa está acontecendo, alguma coisa aconteceu. Você pode estar morto espiritualmente e não sabe. Então, meu querido, reverta cada dor que você está sentindo deste sofrimento. Reverta em aprendizado para você se aproximar mais de Deus e porque você se afastou. Lembre-se que o filho pródigo, ele chegou e disse assim: eu vou chegar para o meu pai e vou dizer: pai, eu pequei contra o céu perante ti, eu não sou digno de ser chamado teu filho. E ele voltou. E o pai de longe o avistou. E o pai foi corrigir? O pai foi detratá-lo? Não. A palavra de Deus diz que o pai o abraçou. Por que o pai o abraçou? Primeiro, porque pai. Segundo, porque a experiência que aquele filho não tinha falou no coração daquele pai, que disse: não, ele está vindo quebrado, ele está vindo doente, ele está sofrido, ele está apanhado, ele está só o retrato, está só o projeto do que um dia ele foi. Eu não vou machucá-lo, eu vou cuidar das suas feridas, eu vou lhe dar novas vestes, eu vou colocar um anel no seu dedo, eu vou colocar novas sandálias nos seus pés, eu vou lhe dar um novo momento, eu vou gerar um novo começo, e o segundo momento da vida deste meu filho será maior, será mais excelente, será mais glorioso do que o primeiro momento. Ele vai se fortalecer e vai vencer no dia mau, e eu vou levá-lo para mim mesmo, para que onde eu esteja, ele esteja comigo. Então essa palavra é para você, meu irmão. Essa palavra é para você, minha amiga. Está afastado. Hoje à noite é culto. Culto ali na Assembleia de Deus Montes, em Baixa Preta. Vá até ali. Deus tem uma palavra para você. Deus tem salvação para você. Você, meu irmão, que está na igreja, está participando dos cultos, saia hoje à tarde. Convide pessoas para ir a esse culto ali hoje à noite. Deus tem uma palavra, uma bênção toda especial para você. Hoje ali nessa tarde, hoje ali nessa noite, nós estaremos ali para a honra e a glória do Senhor, para a honra e a glória do Senhor Jesus. Deus é maravilhoso. Vamos ouvir aquele louvor de novo? Passa lá em casa. Louva o Senhor com esse hino aí, que daqui a pouquinho nós estamos de volta. Eita glória, o Senhor é bom e a sua misericórdia dura para sempre. Deus te ama, meu querido, Deus te ama, minha querida.

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0: Meu querido, uma hora se passou, nós chegamos até você com uma palavra. Finalzinho desse programa, programa de hoje, eu gostaria de concluir com as palavras do apóstolo Paulo aos romanos, os irmãos de Roma, que também as pronunciavam às pessoas que andavam por aquelas ruas. E ele falava a seguinte expressão que ele diz: porém, o que se diz? A palavra está perto de ti, na tua boca e no teu coração. Isso é a palavra da fé que pregamos. Se com a tua boca confessares a Jesus como Senhor, e em teu coração creres que Deus o ressuscitou dentre os mortos, serás salvo. Porque com o coração se crê para a justiça, e com a boca se faz confissão a respeito da salvação. Porquanto a Escritura diz que todo aquele que nele crer não será confundido. Com essas palavras eu concluo o programa dessa tarde, falando para você: acredita. Acredita, acredita, acredita, porque a maior verdade que pode chegar até você em toda a sua vida é que Cristo salva e que Ele te ama e quer mudar a sua vida. Essa vida de sofrimento, essa vida de angústia, essa vida de amargura que você está vivendo, isso é espiritual, isso é oriundo. Isso foi gerado através de algumas escolhas que você fez na sua vida, que você sabe nesse momento que não as deveria ter feito. Mas neste momento, o Espírito Santo de Deus, que fala ao meu coração, que eu falo para você, o que ele toca na minha vida para dizer, ele diz que nem tudo está perdido. Ainda há uma esperança, você está vivo, está consciente, você pode então fazer a sua nova decisão. A reconciliação está à sua porta, batendo ao seu coração. Faça isso, a sua vida vai mudar, as dores vão passar, a angústia vai passar, aonde Jesus está, a fartura salta de alegria e a certeza da convicção de que teremos o céu por herança habitará mais uma vez no nosso coração. Meu querido, que Deus e Cristo abençoe. E eu continuo fazendo convite hoje à noite, Assembleia de Deus Montese, Baixa Preta. Grande culto de Santa Ceia. Pastor Rony Ferreira e Caravana, né? Nós estaremos ali, irmanados com os irmãos. Esperamos você ali naquele lugar. Deus tem uma palavra para você. Vamos orar? Vamos concluir? Amantíssimo Senhor Eterno Deus, Pai querido, nós te louvamos, nós bendizemos o teu santo nome. Te pedimos, Senhor, a tua bênção, te pedimos o direcionamento, a sabedoria, a palavra nobre dos nossos lábios. Converte-nos, converte o nosso coração, converte a nossa alma, converte o nosso caminho ao teu caminho, nosso coração ao teu coração, nossa alma ao teu espírito, o nosso querer ao teu querer, para que possamos nós termos uma nova vida e podermos sorrir, sorrir de alegria, chorar de alegria, e que o mundo possa mais uma vez olhar para nós e ver a tua presença em nossas vidas, e que nós sejamos geradores dessa verdade por onde quer que nós possamos chegar. Continua nos abençoando, abençoa o restante desse dia, abençoa cada ouvinte que ouviu esse programa, que ouviu essa programação. Faz morada na vida de cada um, aquilo que está se reconciliando, reescreva o seu nome no livro da vida, justifica o Senhor pelo teu sangue que desceu ali na cruz do Calvário. Leva pessoas ali àquele culto hoje à noite, que haja salvação, que haja o teu poder derramado ali naquele lugar. Isso é o que nós te pedimos e por fé te agradecemos. Me dá da tua palavra, Senhor, no abrir dos meus lábios, para que eu possa fazer a tua vontade. Cada momento que eu pegar o microfone, cada oportunidade que eu tiver na minha vida, para te servir. Amém e amém. Meus queridos, até amanhã e a paz do Senhor. Amanhã estaremos de volta mais uma vez com o programa Cristo, a Verdade que Liberta, a partir das 15 horas, aqui na sua Cristo, a Verdade que Liberta.
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2: A paz do Senhor, povo de Deus, ouvintes da nossa querida rádio Cristo, a Verdade que Liberta. Aqui quem vos fala, pastor Jailson, da Igreja Batista Betel, aqui em Chorozinho, passando para deixar uma palavra ao coração e uma saudação também ao nosso querido amigo diácono Jair Barros, que está à frente desse trabalho, na direção desta linda rádio que nasceu no coração de Deus. E eu quero deixar uma palavra ao coração de cada um. João 14, versículo de número 6, um texto muito conhecido, onde o Senhor Jesus ele diz: eu sou o caminho, a verdade e a vida. João 14 se encontra em um momento de profunda tensão, tensão espiritual, expectativas nos discípulos. Jesus ele está à véspera da cruz. Os discípulos estão confusos, inseguros e com medo do futuro. Esse é o cenário aonde Tomé se levanta, um dos discípulos de Jesus, se levanta e expressa a dúvida, que essa dúvida soa no coração de muitos. Senhor, não sabemos para onde vais, e como podemos saber o caminho? A resposta de Jesus não foi um mapa, nenhuma filosofia, nem um sistema religioso. Ele não apontou um caminho. Jesus declarou: eu sou o caminho.

próprio acesso ao Pai. Nós vemos em Atos, capítulo 4, versículo 12, em nenhum outro há salvação. E o escritor dos Hebreus, no capítulo 10, versículos 19 e 20, ele diz: ele abriu um novo e vivo caminho pelo véu. A humanidade não está apenas perdida, está espiritualmente morta. Portanto, não precisa de orientação, mas a nossa geração, a humanidade, ela precisa de redenção. Não há atalhos para Deus. Há um único caminho, e esse caminho tem nome: Jesus Cristo. Por isso nós compreendemos que Ele é o caminho. Ele é a exclusividade da salvação. Jesus é a verdade. Isso é uma revelação absoluta de Deus. Em um mundo onde o relativismo, onde cada um cria a sua própria verdade, Jesus, ele se posiciona como a verdade encarnada. Ele não apenas fala a verdade, ele é a expressão perfeita da realidade divina. João 8,32: conhecereis a verdade, e a verdade vos libertará. A verdade não é um conceito abstrato, é uma pessoa viva. Então, logo, rejeitar a Cristo é rejeitar a própria revelação de Deus. Quando Cristo entra, a mentira cai, as cadeias se quebram e a verdade liberta a alma. Essa é a verdade que nós devemos procurar: Ele, Jesus Cristo. E em terceiro ponto, em terceiro lugar, Jesus é a vida, a fonte da vida eterna. A palavra vida aqui não se refere apenas à existência biológica, mas à vida divina, à vida eterna, à vida abundante, aonde Ele mesmo também declara em João capítulo 10, versículo 10, a parte B, onde vai dizer: eu vim para que tenham vida e a tenham com abundância. João, escrevendo sua primeira carta, no capítulo 5, no verso 12, ele também vai dizer: quem tem o Filho tem a vida. Sem Cristo, o homem pode até existir, mas não tem vida espiritualmente. A verdadeira vida começa quando Cristo habita no interior, quando Cristo passa a habitar dentro de nós. Onde Jesus entra, a morte perde o domínio e a vida de Deus começa a florescer. Por isso, eu quero deixar essa mensagem ao seu coração. Jesus Cristo, Ele é o caminho, a verdade e a vida. Jesus Cristo, Ele é o caminho da exclusividade da salvação. Jesus Cristo, Ele é a verdade, Ele é a revelação absoluta de Deus. E Ele é a vida. Ele é a fonte da vida eterna. Ele é a fonte da vida abundante. Ele é aquilo que nós precisamos. Jesus é tudo aquilo que precisamos. Porque para quem está perdido, Ele é o caminho. Para quem está confuso, Ele é a verdade. E para quem está vazio, Ele é a vida. Então, que essa palavra possa penetrar no seu coração, essa palavra possa estar guardada no seu coração. Hoje não é dia de indecisão, não é dia de teorias, é dia de encontro. O Senhor marcou um encontro contigo através dessa palavra. O Senhor Jesus marcou um encontro contigo através dessa palavra.

0: e que essa palavra possa penetrar no seu coração e você possa aceitar esse convite de vir para o caminho, receber a verdade e viver essa vida abundante que ele tem, essa vida eterna. Porque Jesus não é uma opção entre muitas. Ele é a única resposta eterna para a alma abatida do homem, para a alma cansada humana, para a alma em desespero. Assim como os discípulos estavam desesperados, assim como os discípulos estavam sem norte, Jesus se apresenta para eles e diz: eu sou o caminho, a verdade e a vida, e ninguém vai ao Pai a não ser por mim. Que você possa fazer uma oração, você possa orar reconhecendo Jesus como o teu único e suficiente Salvador, reconhecendo Jesus como aquele que tem todo o poder para transformar o homem, para salvar a alma do homem, e assim você ser abençoado nesta terra. Que Deus abençoe a sua vida, que Deus abençoe sua casa, Deus abençoe sua família, e estamos juntos. Deus em Cristo vos abençoe.
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2: Peça para o Senhor fazer um milagre na sua vida, porque hoje a salvação entra na sua casa.

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ano da morte do rei Uzias, Isaías viu o Senhor assentado em um alto e sublime trono. E os serafins clamavam uns para os outros, que eles diziam: Santo, Santo, Santo é o Senhor dos exércitos.

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2: A paz do Senhor, meus irmãos e amigos ouvintes. Aqui quem vos fala é o pastor Wagner Santos, da Assembleia de Deus Restauração em Chorozinho. É uma alegria imensa estar com vocês neste momento, através da rádio web Cristo, a Verdade que Liberta, levando uma palavra de fé, de esperança e, acima de tudo, de salvação para todos que estão nos ouvindo. Quero agradecer o convite do diácono Jair Barros, nobre amigo, que nos convidou para trazer essa reflexão. Quero, antes de tudo, também agradecer a Deus por esta oportunidade. Não é por acaso que você está sintonizado neste momento. Deus tem um propósito com a sua vida e Ele quer falar diretamente ao seu coração. E nesta manhã, tarde ou noite, eu não sei qual é o momento que você está ouvindo, eu quero trazer uma palavra especialmente para você que talvez esteja afastado dos caminhos do Senhor. Para você que se sente perdido, angustiado, sobrecarregado pelo peso do pecado, das escolhas erradas, das dores da vida. A palavra de Deus diz que, ainda que o seu pecado seja vermelho como escarlata, ele se tornará branco como a neve. Olha que coisa poderosa. Deus não rejeita o pecador. Ele chama, ele convida, ele diz: vinde. Talvez você pense: pastor, o Senhor não sabe o que eu fiz. E realmente eu posso não saber. Mas Deus sabe. E mesmo assim, ele está te chamando. O problema não é o tamanho do seu pecado, o problema é ficar longe de Deus. O pecado afasta o homem de Deus. O pecado destrói famílias, destrói sonhos, tira a paz, rouba a alegria. Quantas pessoas hoje estão vivendo sorrindo por fora, mas chorando por dentro? Mas eu tenho uma boa notícia para você. Ainda há solução. Ainda há esperança. Ainda há um caminho. E este caminho é Jesus Cristo. Não existe outro caminho. Não é religião, não é dinheiro, não é posição social. É Jesus. Ele transforma. Talvez você já tentou de tudo: bebida, festas, amizades, e mesmo assim continua vazio por dentro. Sabe por quê? Porque existe um espaço no seu coração que só Deus pode preencher. E hoje Deus está dizendo: se tão somente tu abrires a porta de teu coração, deixar eu fazer morada, eu transformo a tua vida, a tua família, o teu viver. Hoje você pode tomar esta decisão e ela vai mudar toda a sua vida para sempre. Não importa se você está no fundo do poço, Deus te levanta. Não importa se você se sente indigno, Deus te restaura. Não importa quantas vezes você caiu, Deus te faz começar de novo. Mas é preciso arrependimento. Arrependimento não é só sentir remorso, é mudança de direção. É deixar o pecado e voltar-se para Deus. Quem sabe hoje é o dia da sua virada. Hoje é o dia de você dizer: chega, eu não quero mais viver assim. E eu quero te convidar agora, aí onde você está, se puder, feche os teus olhos por um momento e faça esta oração comigo. Senhor meu Deus, eu reconheço que sou pecador. Eu reconheço que preciso de Ti. Perdoa os meus pecados. Escreve o meu nome no livro da vida. Entra no meu coração e muda a minha história. A partir de hoje, eu decido Te servir. Se você fez esta oração com sinceridade, eu quero te dizer: sua vida já começou a mudar. Procure uma igreja, se aproxime mais de Deus, leia a palavra, ore, porque Deus tem grandes coisas preparadas para você. E eu me despeço dizendo: não desista, Deus não desistiu de você. Aqui foi o pastor Wagner Santo, da Assembleia de Deus Restauração, na rádio web Cristo, Verdade que Liberta. Que Deus abençoe sua vida, a sua casa e a sua família. A paz do Senhor.
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